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0: Os destaques desta edição, 19 de agosto, às 18 horas, em Tóquio. Província de Chiba confirma 13 mortes após fortes chuvas da semana passada. Japão vai criar programa de auxílio em idioma e regras do cotidiano para estrangeiros. Rússia protesta após Japão opor-se à visita de Putin aos territórios do norte. Com vocês, no noticiário Kan Shirai. Autoridades da província de Chiba, a leste de Tóquio, afirmam que 13 pessoas foram confirmadas como mortas após um recorde de chuvas fortes na semana passada. Elas dizem que uma pessoa permanece desaparecida. Segundo as autoridades, 66 casas foram danificadas, incluindo 3 que foram completamente destruídas. Elas dizem que 1.105 casas foram inundadas acima do nível do piso e 1.209 abaixo do nível do piso. As autoridades afirmam que, até às 13 horas de terça-feira, 63 pessoas estavam refugiadas em abrigos de evacuação designados por municípios. No distrito de Midori, na cidade de Chiba, cerca de 50 famílias continuam sem água. A cidade diz que pretende restaurar o abastecimento até o fim desta quarta-feira. Trabalho está em andamento para a retirada de cerca de 2.500 veículos que foram abandonados nas vias da cidade após serem inundados. De acordo com autoridades municipais, é esperado que todos os veículos sejam retirados ainda nesta quarta-feira. Na terça-feira, uma equipe de trabalho foi formada para lidar com os veículos abandonados. Ela inclui funcionários provinciais, do município de Chiba e do governo central, bem como de empresas de guincho e reboque. A equipe trabalhará para identificar e solicitar aos proprietários para que os veículos sejam retirados. Uma comissão de especialistas estabelecida pelo governo do Japão reuniu-se terça-feira pela primeira vez para discutir a criação de um programa de auxílio ao aprendizado da língua japonesa e de regras do cotidiano. O objetivo da criação do programa é proporcionar um ambiente favorável a uma adaptação adequada à sociedade japonesa. Suzuki Hayato, vice-ministro do escritório do gabinete responsável por política pública para estrangeiros, definiu a criação do programa como importante do ponto de vista da concretização de uma sociedade ordeira e inclusiva. Acrescentou que pretende criar um programa eficaz. O programa vai ser dirigido, de um modo geral, a estrangeiros com permanência de médio a longo prazo no Japão. Também haverá acesso fora do país ao ambiente de aprendizado online. Entre os assuntos discutidos na reunião estavam o conteúdo e a definição dos participantes-alvo do programa, assim como modos de refletir resultados obtidos sobre a triagem para a concessão de visto de permanência. A comissão decidiu prosseguir as discussões com o objetivo de iniciar a aplicação do programa no ano fiscal de 2028.
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0: O Ministério das Relações Exteriores da Rússia apresentou um protesto ao Japão após Tóquio opor-se à visita do presidente russo, Vladimir Putin, aos territórios do norte. Putin visitou a ilha de Etorofu, nos territórios do norte, na quinta-feira da semana passada. No mesmo dia, a primeira-ministra japonesa, Takaichi Sanae, enfatizou que as ilhas são um território inerente ao Japão, à luz de fatos históricos e com base no direito internacional. O ministro dos Negócios Estrangeiros, Motegi Toshimitsu, convocou o embaixador da Rússia para apresentar um veemente protesto. Na terça-feira, a chancelaria russa convocou o embaixador do Japão, Muto Akira. disse que o vice-ministro das Relações Exteriores, Mikhail Galuzin, expressou um firme protesto. De acordo com a pasta, as ilhas pertencem à Rússia como resultado da Segunda Guerra Mundial. Muto, por sua vez, não respondeu às perguntas de repórteres japoneses e russos ao deixar o escritório do Ministério das Relações Exteriores. Segundo a Embaixada do Japão na Rússia, Muto Akira explicou adequadamente a posição de Tóquio sobre a questão. A Rússia controla as quatro ilhas. O Japão as reivindica. O governo japonês afirma que as ilhas foram ocupadas ilegalmente depois da Segunda Guerra Mundial. O governo dos Estados Unidos impôs sanções a dirigentes do Tribunal Penal Internacional, incluindo a sua presidente, Akane Tomoko, em intensificação à sua campanha contrária à corte. Akane é uma juíza japonesa que assumiu o cargo em 2024. O Departamento de Estado dos Estados Unidos divulgou terça-feira nota do secretário Marco Rubio. A nota descreve o Tribunal Penal Internacional como corrupto e decisivamente politizado e o acusa de abuso de autoridade. As sanções prevêem o bloqueio de todos os bens da corte nos Estados Unidos. Além disso, o Departamento de Estado se dispõe a tomar novas medidas até que o tribunal deixe de ser capaz de ameaçar a soberania dos Estados Unidos. Autoridades americanas se opuseram à aprovação pelo tribunal de uma investigação sobre supostos crimes de guerra cometidos por tropas americanas no Afeganistão e condenaram a expedição de mandados de prisão contra o primeiro-ministro de Israel, Benjamin Netanyahu, por alegados crimes de guerra. As autoridades americanas também impuseram sanções a juízes e promotores envolvidos nestes casos. Em críticas às sanções, o Tribunal Penal Internacional diz que atacá-lo vai comprometer o primado do direito e colocar em risco a ordem jurídica internacional. A corte sustenta que vai trabalhar continuamente de forma independente. Uma conferência internacional sobre o gerenciamento de estoques de atum azul do Pacífico concordou em aumentar a cota anual de captura do peixe de tamanho grande no oeste e no centro do Oceano Pacífico, incluindo águas próximas ao Japão, em 25% por 2 anos, a partir de 2027. A conferência foi realizada online novamente na terça-feira, depois de não conseguir chegar a um acordo sobre uma proposta na reunião ocorrida na cidade de Nagasaki, em julho. A proposta incluía elevar o limite para o atum azul do Pacífico de maior tamanho, pesando 30 quilos ou mais. Contudo, o México se opôs. Posteriormente, o lado mexicano expressou sua intenção de apoiar a proposta após negociações com o Japão. Termina aqui o noticiário em português da NHK World Japan. Obrigado pela audiência.

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0: Os destaques desta edição, 19 de agosto, às 18 horas, em Tóquio. Província de Chiba confirma 13 mortes após fortes chuvas da semana passada. Japão vai criar programa de auxílio em idioma e regras do cotidiano para estrangeiros. Rússia protesta após Japão opor-se à visita de Putin aos territórios do norte. Com vocês, no noticiário Kan Shirai. Autoridades da província de Chiba, a leste de Tóquio, afirmam que 13 pessoas foram confirmadas como mortas após um recorde de chuvas fortes na semana passada. Elas dizem que uma pessoa permanece desaparecida. Segundo as autoridades, 66 casas foram danificadas, incluindo 3 que foram completamente destruídas. Elas dizem que 1.105 casas foram inundadas acima do nível do piso e 1.209 abaixo do nível do piso. As autoridades afirmam que, até às 13 horas de terça-feira, 63 pessoas estavam refugiadas em abrigos de evacuação designados por municípios. No distrito de Midori, na cidade de Chiba, cerca de 50 famílias continuam sem água. A cidade diz que pretende restaurar o abastecimento até o fim desta quarta-feira. Trabalho está em andamento para a retirada de cerca de 2.500 veículos que foram abandonados nas vias da cidade após serem inundados. De acordo com autoridades municipais, é esperado que todos os veículos sejam retirados ainda nesta quarta-feira. Na terça-feira, uma equipe de trabalho foi formada para lidar com os veículos abandonados. Ela inclui funcionários provinciais, do município de Chiba e do governo central, bem como de empresas de guincho e reboque. A equipe trabalhará para identificar e solicitar aos proprietários para que os veículos sejam retirados. Uma comissão de especialistas estabelecida pelo governo do Japão reuniu-se terça-feira pela primeira vez para discutir a criação de um programa de auxílio ao aprendizado da língua japonesa e de regras do cotidiano. O objetivo da criação do programa é proporcionar um ambiente favorável a uma adaptação adequada à sociedade japonesa. Suzuki Hayato, vice-ministro do escritório do gabinete responsável por política pública para estrangeiros, definiu a criação do programa como importante do ponto de vista da concretização de uma sociedade ordeira e inclusiva. Acrescentou que pretende criar um programa eficaz. O programa vai ser dirigido, de um modo geral, a estrangeiros com permanência de médio a longo prazo no Japão. Também haverá acesso fora do país ao ambiente de aprendizado online. Entre os assuntos discutidos na reunião estavam o conteúdo e a definição dos participantes-alvo do programa, assim como modos de refletir resultados obtidos sobre a triagem para a concessão de visto de permanência. A comissão decidiu prosseguir as discussões com o objetivo de iniciar a aplicação do programa no ano fiscal de 2028.
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0: O Ministério das Relações Exteriores da Rússia apresentou um protesto ao Japão após Tóquio opor-se à visita do presidente russo, Vladimir Putin, aos territórios do norte.

Kim visitou a ilha de Etorofo, nos territórios do norte, na quinta-feira da semana passada. No mesmo dia, a primeira-ministra japonesa, Takaichi Sanae, enfatizou que as ilhas são um território inerente ao Japão, à luz de fatos históricos e com base no direito internacional. O ministro dos Negócios Estrangeiros, Motegi Toshimitsu, convocou o embaixador da Rússia para apresentar um veemente protesto. Na terça-feira, a chancelaria russa convocou o embaixador do Japão, Muto Akira. Disse que o vice-ministro das Relações Exteriores, Mikhail Galuzin, expressou um firme protesto. De acordo com a pasta, as ilhas pertencem à Rússia como resultado da Segunda Guerra Mundial. Muto, por sua vez, não respondeu às perguntas de repórteres japoneses e russos ao deixar o escritório do Ministério das Relações Exteriores. Segundo a Embaixada do Japão na Rússia, Muto Akira explicou adequadamente a posição de Tóquio sobre a questão. A Rússia controla as quatro ilhas. O Japão as reivindica. O governo japonês afirma que as ilhas foram ocupadas ilegalmente depois da Segunda Guerra Mundial. O governo dos Estados Unidos impôs sanções a dirigentes do Tribunal Penal Internacional, incluindo a sua presidente, Akane Tomoko, em intensificação à sua campanha contrária à corte. Akane é uma juíza japonesa que assumiu o cargo em 2024. O Departamento de Estado dos Estados Unidos divulgou terça-feira nota do secretário Marco Rubio. A nota descreve o Tribunal Penal Internacional como corrupto e decisivamente politizado e o acusa de abuso de autoridade. As sanções prevêem o bloqueio de todos os bens da corte nos Estados Unidos. Além disso, o Departamento de Estado se dispõe a tomar novas medidas até que o tribunal deixe de ser capaz de ameaçar a soberania dos Estados Unidos. Autoridades americanas se opuseram à aprovação pelo tribunal de uma investigação sobre supostos crimes de guerra cometidos por tropas americanas no Afeganistão e condenaram a expedição de mandados de prisão contra o primeiro-ministro de Israel, Benjamin Netanyahu, por alegados crimes de guerra. As autoridades americanas também impuseram sanções a juízes e promotores envolvidos nestes casos. Em críticas às sanções, o Tribunal Penal Internacional diz que atacá-lo vai comprometer o primado do direito e colocar em risco a ordem jurídica internacional. A Corte sustenta que vai trabalhar continuamente de forma independente. Uma conferência internacional sobre o gerenciamento de estoques de atum azul do Pacífico concordou em aumentar a cota anual de captura do peixe de tamanho grande no oeste e no centro do Oceano Pacífico, incluindo águas próximas ao Japão, em 25% por 2 anos, a partir de 2027. A conferência foi realizada online novamente na terça-feira, depois de não conseguir chegar a um acordo sobre uma proposta na reunião ocorrida na cidade de Nagasaki, em julho. A proposta incluía elevar o limite para o atum azul do Pacífico de maior tamanho, pesando 30 quilos ou mais. Contudo, o México se opôs. Posteriormente, o lado mexicano expressou sua intenção de apoiar a proposta após negociações com o Japão. Termina aqui o noticiário em português da NHK World Japan. Obrigado pela audiência.

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0: Os destaques desta edição, 19 de agosto, às 18 horas, em Tóquio. Província de Chiba confirma 13 mortes após fortes chuvas da semana passada. Japão vai criar programa de auxílio em idioma e regras do cotidiano para estrangeiros. Rússia protesta após Japão opor-se à visita de Putin aos territórios do norte. Com vocês, no noticiário Kan Shirai. Autoridades da província de Chiba, a leste de Tóquio, afirmam que 13 pessoas foram confirmadas como mortas após um recorde de chuvas fortes na semana passada. Elas dizem que uma pessoa permanece desaparecida. Segundo as autoridades, 66 casas foram danificadas, incluindo 3 que foram completamente destruídas. Elas dizem que 1.105 casas foram inundadas acima do nível do piso e 1.209 abaixo do nível do piso. As autoridades afirmam que, até às 13 horas de terça-feira, 63 pessoas estavam refugiadas em abrigos de evacuação designados por municípios. No distrito de Midori, na cidade de Chiba, cerca de 50 famílias continuam sem água. A cidade diz que pretende restaurar o abastecimento até o fim desta quarta-feira. Trabalho está em andamento para a retirada de cerca de 2.500 veículos que foram abandonados nas vias da cidade após serem inundados. De acordo com autoridades municipais, é esperado que todos os veículos sejam retirados ainda nesta quarta-feira. Na terça-feira, uma equipe de trabalho foi formada para lidar com os veículos abandonados. Ela inclui funcionários provinciais, do município de Chiba e do governo central, bem como de empresas de guincho e reboque. A equipe trabalhará para identificar e solicitar aos proprietários para que os veículos sejam retirados. Uma comissão de especialistas estabelecida pelo governo do Japão reuniu-se terça-feira pela primeira vez para discutir a criação de um programa de auxílio ao aprendizado da língua japonesa e de regras do cotidiano. O objetivo da criação do programa é proporcionar um ambiente favorável a uma adaptação adequada à sociedade japonesa. Suzuki Hayato, vice-ministro do escritório do gabinete responsável por política pública para estrangeiros, definiu a criação do programa como importante do ponto de vista da concretização de uma sociedade ordeira e inclusiva. Acrescentou que pretende criar um programa eficaz. O programa vai ser dirigido, de um modo geral, a estrangeiros com permanência de médio a longo prazo no Japão. Também haverá acesso fora do país ao ambiente de aprendizado online. Entre os assuntos discutidos na reunião estavam o conteúdo e a definição dos participantes-alvo do programa, assim como modos de refletir resultados obtidos sobre a triagem para a concessão de visto de permanência. A comissão decidiu prosseguir as discussões com o objetivo de iniciar a aplicação do programa no ano fiscal de 2028.
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0: O Ministério das Relações Exteriores da Rússia apresentou um protesto ao Japão após Tóquio opor-se à visita do presidente russo, Vladimir Putin, aos territórios do norte. Putin visitou a ilha de Etorofu, nos territórios do norte, na quinta-feira da semana passada. No mesmo dia, a primeira-ministra japonesa, Takaichi Sanae, enfatizou que as ilhas são um território inerente ao Japão, à luz de fatos históricos e com base no direito internacional. O ministro dos Negócios Estrangeiros, Motegi Toshimitsu, convocou o embaixador da Rússia para apresentar um veemente protesto. Na terça-feira, a chancelaria russa convocou o embaixador do Japão, Muto Akira. disse que o vice-ministro das Relações Exteriores, Mikhail Galuzin, expressou um firme protesto. De acordo com a pasta, as ilhas pertencem à Rússia como resultado da Segunda Guerra Mundial. Mutu, por sua vez, não respondeu às perguntas de repórteres japoneses e russos ao deixar o escritório do Ministério das Relações Exteriores. Segundo a Embaixada do Japão na Rússia, Mutu Akira explicou adequadamente a posição de Tóquio sobre a questão. A Rússia controla as quatro ilhas. O Japão as reivindica. O governo japonês afirma que as ilhas foram ocupadas ilegalmente depois da Segunda Guerra Mundial. O governo dos Estados Unidos impôs sanções a dirigentes do Tribunal Penal Internacional, incluindo a sua presidente, Akane Tomoko, em intensificação à sua campanha contrária à corte. Akane é uma juíza japonesa que assumiu o cargo em 2024. O Departamento de Estado dos Estados Unidos divulgou terça-feira nota do secretário Marco Rubio. A nota descreve o Tribunal Penal Internacional como corrupto e decisivamente politizado e o acusa de abuso de autoridade. As sanções prevêem o bloqueio de todos os bens da corte nos Estados Unidos. Além disso, o Departamento de Estado se dispõe a tomar novas medidas até que o tribunal deixe de ser capaz de ameaçar a soberania dos Estados Unidos. Autoridades americanas se opuseram à aprovação pelo tribunal de uma investigação sobre supostos crimes de guerra cometidos por tropas americanas no Afeganistão e condenaram a expedição de mandados de prisão contra o primeiro-ministro de Israel, Benjamin Netanyahu, por alegados crimes de guerra. As autoridades americanas também impuseram sanções a juízes e promotores envolvidos nestes casos. Em críticas às sanções, o Tribunal Penal Internacional diz que atacá-lo vai comprometer o primado do direito e colocar em risco a ordem jurídica internacional. A Corte sustenta que vai trabalhar continuamente de forma independente. Uma conferência internacional sobre o gerenciamento de estoques de atum azul do Pacífico concordou em aumentar a cota anual de captura do peixe de tamanho grande no oeste e no centro do Oceano Pacífico, incluindo águas próximas ao Japão, em 25% por 2 anos, a partir de 2027. A conferência foi realizada online novamente na terça-feira, depois de não conseguir chegar a um acordo sobre uma proposta na reunião ocorrida na cidade de Nagasaki, em julho. A proposta incluía elevar o limite para o atum azul do Pacífico de maior tamanho, pesando 30 quilos ou mais. Contudo, o México se opôs. Posteriormente, o lado mexicano expressou sua intenção de apoiar a proposta após negociações com o Japão. Termina aqui o noticiário em português da NHK World Japan. Obrigado pela audiência.